0: Boa noite,
1: mas
0: gente.
1: Você é uma menina.
0: Ai, obrigada.
1: Você sempre.
0: Uma honra estar aqui, querido.
1: Pra mim, meu amor.
0: Pra obrigada mim, pelo convite.
1: Obrigado por ter aceitado esse convite e ter vindo, né? Veio de lá de fora, veio de... do Panamá, você veio do... Não, veio dos Estados Unidos, né?
0: Veio, sim, de Miami.

0: Dejamos a Falamansa, vamos con el pedido de nuestro amigo Carlos Alberto. Y tenemos Roberto Carlos, Erika Ender. Ahí está. Seguimos en la ruta.
1: Veio de lá fora, veio do Panamá, você veio do...
0: Al bobo Roberto Carlos, le dicen, sí. Seguimos,